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1: Moçambique enfrenta uma grave crise de combustíveis e de transportes. Há mais de um mês que o país vive um verdadeiro caos. De Rovuma a Maputo, nos grandes centros urbanos multiplicam-se as longas filas nas bombas de combustível e, em algumas regiões, o combustível já escasseia por completo.
2: Talvez eles recebem ordens, porque às vezes abastece, chega um tempo, paparam. Volta de novo a abastecer um outro tempo.
3: Esta crise, acredito eu que nós temos combustível para abastecer para todos, só que pronto, eles estão a querer tentar criar uma magaiva para ver se conseguem subir o preço.
1: Na semana passada, o governo decidiu o aumento dos preços dos combustíveis como uma solução para o problema. O partido no poder, a Frelimo, considerou a decisão acertada.
4: Não porque nós queremos, não temos como não aumentar o preço de combustível, sob pena de ficarmos sem combustível.
1: Será esta, afinal, a solução? No terreno, a realidade contraria o discurso oficial. Mesmo com a subida dos preços, continuam a verificar-se longas filas nas gasolineiras. Como consequência, agrava-se a ruptura no setor dos transportes. Nos principais centros urbanos, registra-se nos últimos dias uma acentuada escassez de meios de transporte. Em resposta, o governo anunciou a atribuição de um subsídio aos chapeiros para evitar o aumento das tarifas dos transportes públicos. No entanto, os transportadores mantêm uma posição firme e defendem a necessidade de rever em alta os preços das viagens.
5: Mandamos subir o preço de chapa, 20 meticais, é suficiente.
6: Estão a cobrar quanto para 20 meticais agora?
5: Era 15, mas 15 para se subir também era problema. Cada pessoa ali tem 10, tenho 10. Agora subiu para 20.
1: Como é que o país chegou a este ponto? E que caminhos existem para ultrapassar esta crise? A partir da cidade de Maputo, falamos por via virtual com Rufino Sitoi, acadêmico e analista político. Rufino, agradecemos já a sua disponibilidade para esta conversa, mas sabemos que passou hoje várias horas à procura de combustível. Conta-nos como é que foi esta verdadeira maratona.
7: Bom, na verdade começou muito antes, estamos a falar desde sábado, não é? Em que circulei quase por toda a cidade de Maputo e não consegui abastecer. Graças a Deus tinha algum combustível e fui gerindo, não é? Uma espécie de medidas de contenção, pelo menos até conseguir fazer o abastecimento. Surgiu um aplicativo em que atualizam-se as bombas que estão a abastecer, as bombas que terminaram de abastecer, acho que ainda estão. Então, e fui seguindo este aplicativo.

0: Dias passados, falo de ontem e antes de ontem, tentei seguir este aplicativo, tive que sair também de casa a correr. Cheguei lá, havia uma fila muito extensa para abastecer e depois também, noutro sítio, já não havia combustível, para meu azar.
1: Como que tem estado a olhar para esta crise dos transportes, dizia, dos combustíveis em Moçambique?
0: Bom, eu penso em crise dos transportes e dos combustíveis, porque de facto são duas crises combinadas, não é? E bom, eu tenho, obviamente, a ideia primária de que as crises, pelo menos esta crise em Moçambique, é apenas uma demonstração de um problema da forma de se decidir em Moçambique, ou pelo menos de um problema de política em Moçambique, que tem a ver com esta falta de mecanismos de prevenção de catástrofes ou de outro tipo de problemas ou urgências que emergem ao nível nacional. Nós temos informação sobre esta guerra no Médio Oriente há mais de 60 dias. Em 60 dias, estamos a falar de 2 meses e alguma coisa, quase 2 meses e meio, em que nós temos esta informação. E de lá para cá não houve mecanismos onde se pudesse testar mais ou menos estratégias de adaptação à crise, ensaios mais ou menos de respostas, validação de respostas e, obviamente, também a estruturação do setor de transportes públicos, de modo que, quando esta crise chegasse, o Estado estivesse em condições de responder a ela com alguma eficácia. O que nós estamos a ver agora, infelizmente, é que agora que a crise bateu à porta, é quando estamos a começar a ver a ginástica do Estado. É como se tudo estivesse a ser feito a partir de zero, quando houve um tempo de oportunidade para se preparar, de modo a administrar esta crise de uma maneira muito mais eficiente, muito melhor organizada. Podia não se conter, por exemplo, o aumento dos custos dos combustíveis, mas podia-se ter a base de dados, por exemplo, dos transportadores públicos, que é um exercício, por exemplo, que o município de Maputo está a tentar fazer agora, que já se está diante da crise. Portanto, houve um problema de base, que é a preparação da crise, que parece, pelo menos da lógica de gestão de conflitos, nós que estudamos relações internacionais, conflitos, nós já era possível prever que aquela crise pudesse prolongar mais do que devia, não é? E muitos outros analistas a nível internacional já avisavam a respeito disso. Portanto, houve aqui problemas de adaptação de estratégias de modo a antecipar-se esta crise.
1: E por falar disso, essa falta de estratégias, nota-se nos últimos dias uma corrida, digamos assim, atabalhoada para tentar implementar esta e a outra medida, por exemplo, a implementação da medida de aumento dos preços e também a ideia de tentar subsidiar o setor dos transportes públicos, que na realidade parece não ter resolvido o problema, porque. Por exemplo, mesmo ter sido anunciado o aumento do preço de combustíveis, continuamos a ter muita crise de combustíveis no país. Aliás, muitas bombas mesmo não estão a fornecer o combustível. E mas também do lado dos transportes, continua a greve dos transportadores por não concordarem com as compensações que querem ser dadas pelo Estado.
0: Obviamente que isto era de se esperar. Primeiro porque, como já dizia, o setor dos transportes públicos urbanos em Moçambique não está organizado. O município de Maputo agora é que começou a tentar buscar uma base de dados um pouco realística dos operadores neste ramo. E quando se fala, por exemplo, de administrar incentivos, há quem administrar incentivos, não é? Os representantes formais, o setor formal na área de mobilidade, na área de transportes públicos em Moçambique, não chega a 10% dos transportadores todos, não é? Estamos a dizer que é uma possibilidade muito real de beneficiar uma pequena parte deste negócio, deste setor, e excluir a maioria que salvaguarda a existência ou pelo menos este objetivo de mobilidade urbana ao nível, por exemplo, da cidade de Maputo. Portanto, era de se esperar, com base nesses pressupostos, primeiro, de estruturação do setor, e segundo, de administração de incentivos com base numa estrutura previsível, não só de custos, mas também de recursos, não é? De recursos automóveis para deslocar as pessoas. E portanto, é sobre esta base que se manifesta este problema hoje em dia, e não era de esperar uma coisa diferente.
1: Mas eu fazer essa pergunta e esse comentário também, tendo em conta que parece o Estado, o governo, no caso concreto, achou que aumentar o preço de combustíveis seria a solução para uma crise e, igualmente, anunciar o pagamento de subsídios aos chapeiros era também uma forma de persuadir os transportadores a irem à rua, mas parece que a prática está a mostrar o contrário. Estas soluções não estão a pegar.
0: Não, obviamente que não estão a pegar, amor. Há aqui um problema, primeiro, de confiança entre os transportadores e o governo. E depois também algumas questões aqui de lógica econômica, não é? O transportador que tem de sair à rua hoje e operar a custos reais, não é? Da economia real, que tem a ver com o diesel que está a 100 e alguma coisa por cento, a gasolina que está a 93%, até o momento em que vai receber os incentivos, pode ter incorrido em custos que não são sustentáveis, que podem empurrar aquela pessoa à falência, não é? E é preciso também, obviamente, se o governo prestasse atenção a isso, perceberia que a forma como este setor está organizado é um setor muito vulnerável a pequenos choques. Um transportador, por exemplo, num dia basta falhar uma ronda, não é? Podemos chamar assim, pelo menos uma viagem, já perdeu os lucros. Já tornou aquele dia uma perda total. Portanto, é um setor muito sensível e quer dizer que, ok, anunciamos as medidas, e, no entanto, como é que estas medidas começam a se refletir de modo que eles também possam continuar a administrar os seus serviços com alguma previsibilidade, com alguma normalidade, com alguma tranquilidade, é uma outra questão. E eu penso que este é o cerne da questão. Primeiro, que os transportadores confiem no governo, que, de facto, vão ter esses benefícios, não é? E se calhar que os tenham de forma retroativa, não é? Que pode ser este o problema também, que não se tenha discutido isso com os transportadores. E enquanto estas condições não tiverem sido negociadas, obviamente que não é sustentável para o transportador público colocar o seu meio na via a incorrer, não é? a riscos de colapso, não é? Financeiro nestas condições.
1: Mas tendo sido aumentado o preço dos combustíveis, o que é que justifica que até hoje continuamos a ter a escassez no país?
0: Bom, eu penso que aqui temos um problema mais grave, se calhar, do que simplesmente o ajuste dos preços, que tem a ver, obviamente, com esta questão da própria logística, não é? Do combustível, porque há rumores de que, e o governo confirma isso, de que há combustíveis nos portos, mas também há informações que dão conta de que para esse combustível ser dos portos é preciso que haja divisas para pagar por ele. E como bem sabemos todos, há problemas graves, profundos de divisas a nível do território nacional, e são problemas que se prolongam há muito tempo. Aparentemente houve um período em que os bancos estavam dispostos a ajudar nesse processo, e parece que se retiraram. Então, nós estamos com um problema grave de divisas para adquirir este combustível, que é um ponto de problema. Mas também há quem diga que, mesmo quando este combustível foi adquirido, o tempo de processamento, o tempo de desalfandegamento destes combustíveis dos portos até as bombas de combustível leva muito tempo, leva mais tempo do que se espera numa situação de gestão de emergência. E, portanto, podemos ter mais ou menos Estas duas abordagens. Primeiro, das divisas, e depois esta questão da logística, do desalfandegamento, da burocracia por trás da mobilização deste recurso do porto até ao ponto de compra nas bombas de combustível.
1: Há ou não crise dos combustíveis? Ou esta é daquelas crises em que o setor econômico, o setor dos negócios conseguiu controlar o Estado e ele está a manipular o Estado, deixando o Estado de mãos atadas?
0: Eu penso que há problemas, se calhar, que há problemas mais graves que a gente não está a ver aqui, ou que o governo também não está a conseguir identificar. Por quê? Se por um lado assumiu-se que, ok, ao subir os preços dos combustíveis, haveria de se voltar, devolver alguma normalidade, podia não se comprar muito combustível, mas pelo menos haveria combustível disponível. Por outro lado, a gente está a ver que tem de formar bichas. E, portanto, há, obviamente, aqui uma crise. É preciso que haja honestidade em reconhecer para que haja, obviamente, esforço em ultrapassar esta crise. Esta crise é evidente nas bombas de combustível, em qualquer via da cidade de Maputo, em qualquer via ao redor da cidade de Maputo, há filas longas onde há combustível, não é? E depois nas paragens também há muita bicha. Os transportadores públicos não só estão a lidar com o problema do preço, do aumento do preço, mas também com a própria disponibilidade do combustível, o que também, obviamente, numa lógica econômica, encarece também o custo de transporte ainda mais, porque o que eles geralmente conseguiam fazer num dia, não fazem porque perdem muito tempo à procura de combustível, e, portanto, é preciso compensar este tempo perdido de modo a tornar a atividade sustentável. Isto, obviamente, amplia as proporções desta crise, e há aqui certamente uma crise.
1: Neste caso, como é que o país pode sair deste problema que se mostra um problema estrutural e inclusive um problema com respaldos de poder provocar até uma crise social?
0: Naturalmente, eu penso que nós não estamos longe de uma crise social. Não estamos longe. Nós já tivemos crises por coisas menores, não é? E pela forma como se tem estado a gerir até então, E se calhar pela inflexibilidade, porque não está a haver muita flexibilidade. Eu penso que se calhar este também seja o primeiro critério para resolver esta crise. O governo tem que adotar medidas inovadoras, o governo tem que adotar medidas urgentes e pontuais, de modo, primeiro, a estruturar. Eu gostei da iniciativa do município de Maputo, por exemplo, que buscou a registrar todos os transportadores públicos a custo zero. É uma medida esta muito boa, de modo que possam beneficiar-se destes incentivos. Mas também há outras questões aqui. É preciso, há quem fala, por exemplo, da necessidade de subsidiar, de retirar o IVA. Eu também concordo um pouco com esta abordagem, porque é uma forma de reduzir os preços, é uma forma de controlar os preços a partir da origem. Porque agora, enquanto os transportadores estiverem a beneficiar de forma desproporcional, é difícil garantir que haja mobilidade ao nível da cidade de Maputo. Mas também é difícil não criar disrupção, porque encareceu-se muito o custo de produção, de produtividade em Moçambique. As pessoas que vivem longe da cidade de Maputo, alguém fazia uma matemática, está muito caro ser das zonas, né, das zonas suburbanas de Maputo e vir trabalhar no centro de Maputo. Está muito caro. Isto torna qualquer atividade insustentável. Isto é obviamente o pré-requisito, é obviamente o ingrediente-chave de uma crise mais ampla que uma sociedade possa estar a caminhar para ela, não é? E, obviamente, e repito, é preciso que o governo seja muito ousado. Nós operamos sem informações completas. O governo tem o privilégio de ter informação completa. É preciso pensar na estrutura do imposto. Há quem também fala, por exemplo, na estrutura, por exemplo, na linha de beneficiários, porque o que encarece o combustível não é só o preço de aquisição e o preço de venda. Há muitos intermediários no processo. Então, é preciso também pensar nessa estrutura de custos, nessa estrutura de intermediação, na lógica do imposto que...
1: É naquela lógica dos nhonguistas, que depois, pelas comissões que eles pretendem tirar, acabam tornando o preço final do combustível mais caro, encarecendo mais o bolso do cidadão, né?
0: Naturalmente, esta lógica, não nos vão dizer que não existem essas pessoas, porque existem. Existem ao nível dos combustíveis, existem ao nível do arroz, o próprio governo reconhece isso, não é? O presidente da República reconheceu isso. Existe nos transportes aéreos, existe na produção de energia, e são essas pessoas que tornam, obviamente, a estrutura do preço muito maior
1: do que deveria ser. E até existem mais, até inclusive, no próprio setor dos transportes. Por exemplo, há esses dias se tem notado que até há uma crise de liderança no seio da FEMATRO, que é a Federação dos Transportadores Rodoviários em Moçambique, né?
0: Está aí a manifestação desta crise. Então, o governo vai conseguir resolver esta crise adotando medidas paliativas. É preciso fazer uma cirurgia profunda, é preciso fazer uma espécie de reestruturação, uma espécie de fazer nascer este setor com uma nova cara, com novos intervenientes, facilitado. E, obviamente, que é preciso também ir pensando em alternativas, não é? Massificar o uso do gás para o transporte público. É preciso colocar ali incentivos para que os transportadores públicos transitem para o gás. É preciso colocar estações de de gestão e provisão de combustíveis a gás quase na mesma proporção, ou pelo menos duplicar aquelas que já existem atualmente. Então, o governo tem que conseguir fazer coisas ousadas, e nós sempre insistimos, se nós quisermos preservar algum nível de estabilidade em Moçambique, é preciso pensar em rupturas muito sérias, porque de outra forma estamos a caminhar rapidamente para um ciclo de instabilidade, como vimos a acontecer no final de ano 2024, com as eleições, ou mesmo nos diferentes protestos de 2008, 2010, 2012, os protestos da fome, por causa também do aumento dos custos dos combustíveis.
1: Obrigado, Rufino Sitor, por esta conversa, e esperamos voltar a contar consigo numa próxima ocasião.
0: Muito obrigado, deu a mãos pelo convite.
1: Obrigado, e para si também que nos acompanhou, ficamos por aqui nesta conversa em que estivemos a olhar um pouco a lupa o que está a acontecer em Moçambique em relação à crise dos combustíveis, que também está a afetar toda a cadeia de valores, desde a logística, inclusive o transporte público urbano no país. Eu sou o Amos Fernandes, estive neste programa de hoje. Volto a estar consigo numa próxima ocasião. Fique bem e tenha uma boa semana.